0: Fechando mais uma hora só com música de qualidade na sua noite de domingo. Muito obrigada pela sintonia. Daqui a pouquinho, eu, Camila Lizac, volto com Norah Jones e muito mais.
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0: Aqui em 101.7, Ellen Goulding e a elegante versão de Your Song, do Elton John. 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

0: mais uma hora trazendo o melhor em músicas nacionais e internacionais aqui em 101.7. Daqui a pouco eu volto para continuar fazendo a trilha sonora do seu domingo.
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A melhor trilha sonora do seu final de semana é com a Alfa, ao som do Simply Red, If You Don't Know Me By Now, para deixar a nossa noite muito especial, né? 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Aqui em 101.7, seguimos com Roberta Campos, Minha Felicidade.

0: A trilha sonora do seu domingo sempre com você. Aqui na Alfa, só música de qualidade no seu rádio. Fica aí que na volta tem Little Texas, Alicia Keys, Frejá e muito mais.
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1: E agora a gente viaja para a década de 90 com o hit country pop do Little Texas, My Love.

Aqui em 101.7, a presença do nosso eterno camaleão do rock, David Bowie, e todo o seu mistério e sensibilidade em As the World Falls Down. Uma excelente noite para você em sintonia com a Alfa. Agora a gente segue com ele, que estará em São Paulo no dia 19 de dezembro, em apresentação única no Brasil, no Nubank Park. Dono do hit All Night Long, eu tô falando do Lionel Richie, que chega agora com Do It To Me.

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0: O melhor em músicas nacionais e internacionais aqui em 101.7. Eu, Camila Lizac, encerro meu horário de hoje. Muito obrigada pela companhia nessa noite de domingo. Eu te desejo um excelente início de semana e volto amanhã a partir das 10 da manhã. Até lá!
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3: Bom dia, uma excelente manhã de segunda-feira, uma excelente semana para você que ligou o rádio e tá aqui na Alfa FM, tudo bem? Eu sou a Vanessa Rabelo, eu já cheguei por aqui, te acompanho a partir de agora e tô contigo até as 10 horas da manhã desse dia 20 de julho, que por enquanto ainda não tem sol aqui na Paulista. Os termômetros registram 15 graus, a máxima hoje deve chegar aos 27 e não deve chover. Te conto que no metrô, CPTM e Via Mobilidade, por enquanto, tudo segue funcionando normalmente, não há nenhum problema em nenhuma das linhas. E logo mais, a partir das 7 horas da manhã, tem rodízio municipal de veículos. Hoje é para carros com finais de placa 1 e 2. Das 7 às 10 da manhã e depois das 5 da tarde até as 8 da noite, não pode circular no centro expandido. 6 e 2.
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0: 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Luiz Capaldi, Someone You Loved, 6:09. E eu já trago a primeira notícia. As forças dos Estados Unidos atacaram o Irã pelo 9º dia consecutivo nesta segunda-feira, enquanto crescem as preocupações com a navegação no Estreito de Hormuz, após o Irã afirmar que 2 petroleiros explodiram e ficaram imobilizados. A Guarda Revolucionária Islâmica informou que atingiu aeronaves dos Estados Unidos em um aeroporto na Jordânia com mísseis balísticos, além de instalações e equipamentos militares americanos no Kuwait, bem como alvos na Síria. Sirenes de alerta soaram nessa manhã no Bahrein, informou o Ministério do Interior do país, enquanto o exército do Kuwait afirmou estar interceptando drones hostis durante um ataque iraniano. Os ataques fazem parte de uma escalada no confronto entre os Estados Unidos e o Irã, após um acordo de cessar-fogo provisório assinado há um mês ter fracassado. 6:10.
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0: Esse som é do Charles and Eddie com Would I Lie to You, fazendo parte da sua manhã de segunda-feira. 6h18, obrigada pela sua companhia.
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0: uma das minhas favoritas dele, Cazuza, que saudade, hein? Codinome Beija-Flor, 6h27. E bora falar da previsão do tempo? Hoje as condições meteorológicas se mantêm inalteradas. O dia começou com céu claro e o sol deve predominar durante o dia. E a mínima deve ser de 14 graus e a máxima de 27. Amanhã, terça-feira, o cenário atmosférico praticamente se repete. Ou seja, termômetros na madrugada ao redor dos 15 graus, céu claro ao longo do dia e predomínio total de sol. Os termômetros podem chegar aos 27 graus. Há possibilidade do retorno das chuvas para a capital entre a quinta e a sexta-feira, quando uma frente fria consegue avançar até o litoral paulista. Aqui na região da Avenida Paulista agora, o sol está começando a aparecer e os termômetros registram 15 graus. 6h28.
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0: Love Comes to Everyone. Esse é o Eric Clapton. No Música e Informação dessa manhã de segunda-feira, 6h37.
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0: Dionne Warwick com Jeffrey Osborne, Love Power, 6h52. 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
0: Bora lá que eu falo da marginal do Tietê. Quem segue na direção da rodovia Castelo Branco, já desde o final da rodovia Ayrton Senna, já segue com lentidão e vai assim até a altura da ponte da Vila Maria. Depois disso, volta a enroscar a partir ali da região da rodovia Anhanguera até o acesso ao Cebolão. No caminho contrário, na direção da Ayrton, desde a rodovia Anhanguera, o motorista já pisa no freio e segue com trecho Jandepara até a altura da ponte do Limão. O trânsito está difícil nesse trecho. Depois, o motorista segue fluindo com o caminho bem. Eu te dou uma alternativa, que é utilizar o corredor ali da Hermano Marquete, Marquejo São Vicente, Norma Pierutini Gianotti, Sérgio Tomás, que você já sai bem à frente ali da marginal do Tietê, sem pegar esse problema. Eu também te falo da Avenida dos Bandeirantes, que na direção da marginal do Tietê, o trânsito é pesado na passagem pelo viaduto Ministro Liomar Baleeiro e depois entre o corredor Norte-Sul e Avenida Santo Amaro. E já, daqui 7 minutos tem rodízio municipal de veículos, hoje, para carros com finais de placa 1 e 2.
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0: canadense Katie Lang com Constant Craving. 7 em ponto.
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0: E tá começando mais uma semana e você já tá aqui na sintonia da Alfa e eu, Vanessa Rabelo, sou a sua companhia. 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Bom dia! Eu trago esse som do Tears for Fears. Everybody wants to rule the world.

0: É o Harry Styles com Watermelon Sugar. Sete dez. Os preços do petróleo subiram 3% neste domingo e chegou no patamar mais alto desde junho. O preço do barril tipo Brent ultrapassou os $90 na abertura dos mercados de negociação. Os preços são impulsionados pelos temores em relação ao tráfego no Estreito de Hormuz, rota estratégica por onde passa cerca de 20% do petróleo comercializado no mundo. O temor dos investidores é que a alta do petróleo continue a pressionar os preços dos combustíveis e contribua para uma aceleração da inflação global, com reflexo sobre os juros e o crescimento econômico de diversos países. 7:11.
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0: 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Vitor Clay e Samuel Rosa, Tal Canção pra Lua. 7:18, tem sol já aqui na Paulista e os termômetros registram 15 graus.
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2: Olha, eu não sei se você é fubante, mas se é, é seu direito. Mas aqui hoje nós vamos falar sobre suas obrigações. É que um estudo detectou um problema muito grave. 4 trilhões e 500 milhões de bitucas de cigarro são descartadas incorretamente todos os anos. Elas estão entre os maiores responsáveis pela poluição ambiental global. E como se 550 bitucas fossem lançadas todo ano por cada habitante do planeta. O levantamento reuniu 130 estudos científicos de 55 países entre 2013 e 2024. O responsável foi o engenheiro ambiental Victor Vasquez Ribeiro, doutorando do Instituto do Mar da Unifesp, a Universidade Federal do Estado de São Paulo, que publicou no periódico Environmental Chemistry Letters. Aqui eu dou meus parabéns. E também para os seus parceiros da Universidade Estadual Paulista, do Instituto Nacional de Câncer da norte-americana John Hopkins University e da peruana Universidade San Inácio de Loyola, e do apoio da Fundação Amparo à Pesquisa do Estado de São Paulo. Entre locais graves estão praias, áreas costeiras que afetam o mar e as correntes marítimas, onde são letais para as espécies aquáticas. No total, gente, são 766 milhões e 600 quilos de bitucas. Por isso, é importante que os empreendedores e startups criem ações para recolher e dar reuso para esse tipo de lixo do cigarro. Os cigarros contêm mais de 7 mil compostos químicos e 150 deles são tóxicos. Já o filtro, que como todos tem plástico, permanece por um tempo enorme no ambiente. O assunto é tão grave que eu volto amanhã com um estímulo para que todos nós tomemos consciência. Eu espero você em @CrisArcanjo e olha, espero você aqui amanhã.
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0: Johnny Hates Jazz com Shattered Dreams, 7h28. Os dois decretos do presidente Lula que aumentam a responsabilidade das Big Techs passam a valer a partir dessa segunda-feira. Os textos foram assinados em maio deste ano e tiveram 60 dias para entrar em vigor, período em que a oposição se articulou no Congresso Nacional para tentar derrubar os textos através do projeto de decreto legislativo. Os parlamentares, porém, ainda não obtiveram sucesso, mas prometem colocar a derrubada dos decretos como prioridade na volta do recesso no Legislativo, com esperança de avanço na semana de esforço concentrado em agosto. 7h29.
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Do Lighthouse Family fazendo parte da sua manhã de segunda-feira. Um excelente início de semana para você, que tá na rádio mais ouvida de São Paulo, que tá sempre com você e para você. 7h37.

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2: Se você está precisando de uma grana e o seu carro está quitado e sem ônus, ele pode servir de garantia de crédito e você pode obter um empréstimo bancário em condições bem mais vantajosas, a começar dos juros bem menores que os habituais. O financiamento pode variar de 80 até 100% do valor do carro. O prazo é de até 5 anos. E o carro entra como garantia, mas continua em seu nome. Você encontra esse financiamento em diversos estabelecimentos bancários no Brasil, variando as condições de um para outro. Alguns, por exemplo, exigem que o carro tenha no máximo 10 anos de idade. A garantia pode ser de automóvel, motocicleta, caminhão, casa. É a operação chamada com alienação fiduciária.
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0: Eu amo esse som. A versão do Roupa Nova é para essa música do Sai Guarabira, Dona, essa versão ao vivo. 10 para as 8. E chegou ao fim a Copa do Mundo de 2026. Ontem, a Espanha levou a taça após vencer da Argentina por 1 a 0 na prorrogação. A Inglaterra ficou com o terceiro lugar após vencer no sábado da França com um placar de 6 a 4. 7:51.
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0: muito boa, né? Pra fechar muito bem essa edição do Música e Informação dessa segunda-feira, Simply Red Stars. Faltam 2 minutos para as 8 da manhã e vem chegando a sequência de classe.
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0: Bom dia, uma excelente manhã, uma excelente semana para você que tá aqui na sintonia da Alfa FM. Tudo bem? Eu sou a Vanessa Rabelo, eu tô aqui te acompanhando, sigo contigo até as 10 da manhã desse dia 20 de julho, que tem sol aqui na região da Paulista. Os termômetros registram 17 graus, a máxima hoje é de 27 e não deve chover. Bom, a gente preparou uma playlist especial para você começar muito bem a semana. Vai passar por aqui o som do Billy Joel, vai ter Cliff Richard, também Chic, Bruno Mars, mas eu começo com Adele.
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0: E eu já fui no show deles, Backstreet Boys com Quit Playing Games, te acompanhando nessa sequência de classe, 8h32. Vem chegando o Som Nacional agora.
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0: Fechando muito bem essa edição da sequência de classe ao som dele, Billy Joel com The River of Dreams. Você curtiu essa playlist feita especialmente para você com uma hora direto dos melhores sons. 9 em ponto. A próxima edição da sequência de classe vai chegar por aqui logo mais, a partir das 11 da manhã.
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0: Os eleitores que estiverem fora do domicílio eleitoral no dia das eleições poderão solicitar, a partir dessa segunda-feira, a alteração temporária do local de votação para votar em trânsito. A medida permite que as pessoas participem das eleições em outubro deste ano, mesmo se estiverem ausentes da sua cidade ou em outro país. A solicitação da mudança pode acontecer via autoatendimento eleitoral ou presencialmente em qualquer cartório eleitoral até o dia 20 de agosto. A modalidade está disponível para municípios com mais de 100 mil eleitores.
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0: Billie Eilish com Birds of Feather, fazendo parte aqui da trilha sonora da sua vida. Você tá na Alfa, sempre com você e pra você. 918.
1: 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Esse pequeno hábito faz grande diferença na sua qualidade de vida. 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
0: Segunda-feira, hoje, dia 20 de julho, e eu, Vanessa Rabelo, tô aqui te acompanhando até as 10 da manhã. Primeiro lugar em São Paulo, sempre com você.

0: a Gwyneth Paltrow, na versão dela para esse som da Kim Carnes, Better Dave's Eyes. 9h39, muito obrigada, viu, pela sua companhia nessa manhã ensolarada de segunda-feira.
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0: o som da Alanis Morissette. Nessa segunda-feira, 10:02.
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0: E eu, Vanessa Rabelo, volto amanhã aqui a partir das 6 horas da manhã para te acompanhar no Música e Informação. Muito obrigada, viu, pela sua companhia. Agora, a Camila Lizac chegou por aqui e vai te acompanhar. Tchau.
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3: 10 horas e 5 minutos, uma ótima manhã de segunda-feira para você. Na sintonia da Rádio Mais Ouvida de São Paulo, eu, Camila Lizac, chego agora para te fazer companhia sempre com você.

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0: Um dos espetáculos mais bem-sucedidos de todos os tempos, o musical Mamma Mia, teve a temporada prorrogada até 9 de agosto no BTG Pactual Hall. A história é bem conhecida, se passa numa ilha grega, onde somos apresentados a jovem Sofia. Ela está prestes a se casar e convida para a cerimônia os três ex-pretendentes da mãe, na tentativa de descobrir quem é o verdadeiro pai dela. Neste clima de romance e comédia, aparecem as clássicas canções do ABBA. Os ingressos para Mamma Mia estão à venda na plataforma Simpla.
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0: O melhor em músicas nacionais e internacionais aqui em 101.7 da Alfa FM. Skank acima do sol. Faltando 20 minutos para as 11 da manhã, neste momento 22 graus em São Paulo. E já já eu falo mais sobre a previsão do tempo para essa semana.
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0: Aqui em 101.7 da Alfa FM, o sucesso da cantora escocesa Kate Tunstall, Suddenly I See, agora 10h58.
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0: E bora falar da previsão do tempo. Hoje as condições meteorológicas se mantêm inalteradas. Com céu claro nesta manhã, o sol deve predominar durante o dia. A mínima deve ser de 14 graus e a máxima de 27. Na terça-feira, o cenário atmosférico praticamente se repete, ou seja, termômetros na madrugada ao redor dos 15 graus, céu claro ao longo do dia e predomínio total de sol com temperaturas podendo atingir os 27 graus. Mas atenção, há possibilidade do retorno das chuvas para a capital entre a quinta e a sexta-feira, quando uma frente fria consegue avançar até o litoral paulista.
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0: 11:01, uma ótima manhã para você. Eu, Camila Lizac, continuo em sintonia, fazendo a trilha sonora da sua manhã. 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
0: Sim, começando mais uma edição da Sequência de Classe, hoje trazendo uma hora de música direto com o melhor da música nacional e internacional no seu rádio. Para você que acompanha a gente pelo 101.7 em São Paulo, excelente manhã, obrigada pela sintonia. E para você também que nos acompanha através do site aplicativo da Alfa FM com som e imagem. Vamos para mais uma Sequência de Classe trazendo Billy Idol, tem o som dos Beatles, John Legend vai passar por aqui e a gente começa muitíssimo bem essa edição exclusivamente, hoje inclusive é dia do amigo, a gente quer desejar um feliz dia do amigo para todos os ouvintes, começando a sequência de classe com Syd & Color, Lover Comeback, bom dia!

O melhor em músicas nacionais e internacionais aqui em 101.7, clássico, né? Beatles, Penny Lane. Se tem Beatles, é claro que a sequência é boa. Ainda ouvimos Melim, teve Simply Red. 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Por aqui a gente segue com o clássico do Billy Idol, Eyes Without a Face.

0: melhor em músicas nacionais e internacionais aqui em 101.7. Marina Lima, Eu Te Amo Você, para encerrar a sequência de classe que teve também o nosso rei do pop Michael Jackson, Lenny Kravitz. Só música boa no seu rádio para começar muito bem a semana. Obrigada pela sintonia. A gente volta já trazendo, é claro, a melhor programação do seu rádio.
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0: No cenário internacional, Andy Burnham assume oficialmente o cargo de primeiro-ministro do Reino Unido após ser recebido pelo rei Charles III no Palácio de Buckingham. A posse aconteceu logo após a renúncia de Keir Starmer, que se despediu do cargo afirmando deixar um país mais forte e mais justo e declarou apoio ao sucessor. Em seu primeiro discurso como novo premier, Burnham prometeu descentralizar o poder do governo britânico e devolver a esperança a regiões que, segundo ele, foram esquecidas pela política. Com a posse de Burnham, o Reino Unido passa a ter o sétimo primeiro-ministro em apenas 10 anos.
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0: Jason Mraz, I'm Yours, aqui na Rádio Mais Ouvida de São Paulo, agora 12:21.
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0: Sou o outro do outro. A exposição inédita da artista britânica S. Devlin está em cartaz na Casa Bradesco. A mostra reúne 6 instalações de grande porte que exploram a ideia de uma sociedade temporária na qual existimos somente através do reflexo e da visão do outro. A artista evidencia questões ambientais e estruturais participativas que desafiam a percepção e convidam à reflexão coletiva. Os ingressos para a exposição devem ser adquiridos no aplicativo Mata App. A Casa Bradesco faz parte da cidade Matarazzo, que fica na Alameda Rio Claro, número 190, na Bela Vista.
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0: Aqui em 101.7, Ed Carmen, Hungry Eyes. Uma excelente tarde para você. 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
1: O melhor em músicas nacionais e internacionais, aqui em 101.7, Jorge Versilo e Balara. Algo me diz. Uma excelente tarde pra você.
0: Algo me diz.
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1: Os Houthis do Iêmen anunciam um bloqueio naval contra a Arábia Saudita. O grupo, apoiado pelo Irã, afirmou que a medida é uma resposta ao que chamou de cerco imposto pelos sauditas e disse que a decisão tem efeito imediato. O anúncio aumenta a tensão na região da Ásia Ocidental e amplia o conflito que envolve Irã e Estados Unidos. O estreito de Bab el-Mandeb, que dá acesso ao Mar Vermelho, é uma das principais rotas do comércio marítimo mundial de petróleo. Especialistas alertam que um fechamento da passagem pode reduzir a oferta global da commodity e afetar o comércio internacional. Até o momento, a Arábia Saudita não se pronunciou.
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1: Uma excelente segunda-feira para você que sintoniza aqui na Alfa FM. Neste momento, termômetros marcando 25 graus em São Paulo. 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

0: Música de qualidade o tempo todo, sempre com você. Aqui na Alfa FM, Thiago York e ainda Bruno Mars. Agora 1h21, a gente volta já com Duran Duran.
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0: Os fãs de flamenco e música internacional já têm encontro marcado em São Paulo. O Gypsy Kings, liderado por Tonino Baliardo, faz a apresentação única no dia 26 de julho no Espaço Unimed. O grupo retorna ao Brasil com a turnê História Tour 2026 e promete uma noite repleta de clássicos que marcaram gerações. No repertório, sucessos como Bamboleio e Volare, além de versões de Hotel Califórnia e A Mi Maneira. Os ingressos estão disponíveis no site Ticket 360.
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0: trilha sonora da sua vida, sempre com você, Toni Braxton, Breathe Again, aqui na Rádio Mais Ouvida de São Paulo.
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0: O empresário e cofundador do Movimento Brasil Livre, Renan Santos, é oficializado como candidato do partido Missão à presidência da República nas eleições de outubro. A confirmação veio nesta manhã, após uma convenção online da agenda que não teve transmissão ao vivo. Renan Santos terá como vice na chapa o militar da reserva Haroldo Medina. Ainda no assunto eleições, começou hoje o prazo para solicitar o voto em trânsito, que autoriza o eleitor a votar em uma cidade diferente daquela de registro do título. O pedido pode ser feito até 20 de agosto.
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0: Eu, Camila Lizac, tô indo nessa, mas volto amanhã a partir das 10 da manhã, trazendo muita música boa pra você. Na sequência vem ela, Carla Rebelo, com o melhor da música nacional e internacional.
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1: Que nesta edição traz pra você Robbie Williams, vai ter também a Leivy, a gente vai curtir Bryan Adams, Ivete Sangalo com o Criolo cantando Tim Maia e muito mais. Pra começar, uma diva, Whitney Houston.

Seeing JoJo All My Life, 2h20 aqui na Sequência de Classe, ela que se apresenta esse ano aqui em São Paulo e também no Rock in Rio, a islandesa Leivi com Mad Woman.

Have you ever really loved a woman? Bryan Adams, aqui na sequência de classe, são 2h44. Adriana Calcanhoto é quem chega trazendo esquadras.

0: It's Everywhere, encerrando essa sequência de classe. A próxima edição você ouve às 5 da tarde.
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0: Cerca de 60 mil pessoas saem às ruas de Madrid para comemorar o título da Espanha na Copa do Mundo. Jogadores e comissão técnica desfilam neste momento em um ônibus aberto no meio da multidão. A festa vai longe, até pelo menos 11 da noite pelo horário local, 6 da tarde pelo horário de Brasília. O voo com os campeões chegou no começo da tarde à capital do país. Antes do desfile, a delegação espanhola foi recebida pelo rei e outras autoridades da Casa Real. A Fúria conquistou o segundo título da história ontem ao bater a Argentina na final por 1-0 com gol de Ferran Torres no segundo tempo da prorrogação.
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0: Marisa Monte, feliz, alegre, forte, 3h17, essa é a Alfa FM fazendo a trilha sonora da sua vida.
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0: O Centro Cultural São Paulo recebe até o próximo dia 31 de julho o projeto Cine na Praça, com sessões gratuitas e ao ar livre no Jardim Suspenso do Espaço. Ao todo serão exibidos 11 filmes, entre eles Up, Altas Aventuras, Comer, Rezar e Amar e Hotel Transilvânia. As sessões acontecem às quintas, sextas e sábados. Para participar, é preciso retirar o ingresso uma hora antes de cada exibição.
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0: Da trilha de 50 tons de cinza, a gente voltou no tempo com Ellie Goulding, Love Me Like You Do. Falta um minuto para as quatro.
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0: A Sabesp lança um programa de renegociação de dívidas para os clientes atendidos pela companhia no estado de São Paulo. Segundo a empresa, os consumidores residenciais que estão com contas em atraso podem receber até 80% de desconto no valor devido. A dívida pode ser quitada à vista, com PIX ou parcelada em até 24 vezes. Para os beneficiários da tarifa social, o parcelamento é em até 36 vezes. Para participar da campanha Acertando Suas Contas, é preciso entrar em contato pelo WhatsApp ou pela central de atendimento. Os números estão disponíveis no site sabesp.com.br.
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0: os sucessos que marcaram a época estão aqui na nossa programação, como esse som do Bruce Hornsby, The Way It Is, 4:19.
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0: Boa dica para esse segundo semestre. Anota na agenda. A partir do dia 20 de agosto, o Teatro Santander, em São Paulo, recebe a primeira biografia musical dedicada à vida e à obra de Gilberto Gil. Dirigido por Miguel Falabella, o espetáculo Gil, Andar com Fé, percorre momentos marcantes da trajetória do artista, do exílio em Londres a múltiplas faces criativas, reunindo canções que atravessam gerações da música brasileira. Os ingressos já podem ser adquiridos através da plataforma Simpla.
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0: Let House Family Live Again. Faltam 20 para as 5. Eu sou a Carla Rebelo. Vou te acompanhar por aqui até as 7.
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0: Vamos fugir aqui nessa versão do Samuel Rosa acompanhando um dos autores da música, Gilberto Gil. 5:01, bom final de tarde, já tem sequência de classe.
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0: A gente abre essa edição aqui da sequência de classe voltando pro comecinho da carreira da Lana Del Rey. Voltando para 2011 para curtir do Born to Die, a faixa Video Games.

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1: Música que ficou famosa com o Fábio Júnior, a gente ouviu aqui na versão da Ana Carolina, o que há? São 5h22. Essa é a sequência de classe destacando o melhor da programação da Alfa em uma hora direto, sem intervalos. Quem chega agora é o James Morrison. Please don't stop the...

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1: Titã, Paulo Miklos, pra dizer adeus, 5h41. Aqui na sequência de classe, a versão do Anthony David pra Something About You do Level 42.

0: Am I the same girl? Swing Out Sister encerra essa sequência de classe. Logo mais às 7 você ouve a próxima edição.
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2: Entre as principais notícias do dia, o ex-deputado Eduardo Bolsonaro recebe o cartão de residência permanente nos Estados Unidos, o chamado Green Card. A informação é do jornal Folha de São Paulo. A concessão do documento vem num momento de atrito entre os governos Lula e Trump por causa do novo tarifaço americano contra produtos brasileiros. No mês passado, Eduardo havia sido condenado pelo STF a 4 anos e 2 meses de reclusão por tentar interferir no processo que condenou o ex-presidente da República, Jair Bolsonaro, pai dele, por tentativa de golpe de Estado. Na nossa programação cultural, eu já te falo do monólogo Fumaça, no Espaço Andar. O filme ítalo-francês Primavera e o novo livro de Rui Castro sobre música. Falando em música, a gente abre essa edição aqui do Alfa Ilustrada com Sixpence None the Richer, Don't Dream It's Over.

Time, um clássico do Culture Club pra você aqui no Alfa Ilustrada. Segunda-feira chegou, o que significa que é dia de segundas de solo no Espaço Andar, na Santa Cecília. Um monólogo em cartaz é o fim do mês, se chama Fumaça. E até o final desse mês, né? Então a gente confere Fumaça, que tem no palco o ator Felipe Augusto. Ele interpreta um homem que embarca numa jornada obsessiva depois de receber uma mensagem do namorado falecido. O protagonista vai seguindo pistas que acabam por arrastá-lo para um labirinto de segredos. A sessão começa logo mais às 8. Os ingressos podem ser comprados na plataforma Simpla. O Andar fica na rua Doutor Gabriel dos Santos, número 88.

0: Tema de abertura da série O Casal Perfeito ou The Perfect Couple da Netflix. A gente ouviu com a Meghan Trainor, Criminals. 6h17, um bom comecinho de noite.
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0: Natalie Imbruglia com Torn, aqui no Alfa Ilustrada. Antes a gente ouviu Capital Inicial e Kiko Zambianchi juntos nessa versão ao vivo de Primeiros Erros. E agora a gente tem mais uma dica cultural. Imortal, da Academia Brasileira de Letras, o escritor e jornalista Rui Castro acabou de lançar mais um livro sobre música pela Companhia das Letras. Em Eu Gosto de Música, o autor discorre sobre o samba, o carnaval, a bossa nova e o jazz. Conhecido biógrafo Rui já havia escrito o prestigiado livro Chega de Saudade sobre a Bossa Nova, a biografia da cantora Carmen Miranda e, mais recentemente, uma reunião de crônicas sobre o compositor e maestro Tom Jobim. Novo título tem 240 páginas. Boa leitura.
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0: Silk Sonic, o projeto do Bruno Mars em parceria com Anderson .Paak, Leave the Door Open, 6h38, boa noite.
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Felicidade, Marcelo Genesi, aqui no Alfa Ilustrada. E o filme Ítalo-Francês Primavera acabou de estrear em algumas salas de cinema aqui de São Paulo. Longa-metragem se passa na Veneza do século XVIII,

Cecília muda quando um novo professor de violino chega ao local, simplesmente o icônico compositor Antônio Vivaldi. Tem uma sessão de primavera logo mais às 9h15 da noite no Cine System do Shopping Bourbon em Perdizes. Aproveite! Alvo.

0: Save Your Tears, The Weeknd, para fechar o Alfa Ilustrada dessa segundona. Já já tem a sequência de classe e quem vai apresentar a partir de agora e te fazer companhia é Sandrinha de Carlo. Eu sou a Carla Rebelo, tô de volta amanhã a partir das 2 da tarde. Obrigadão pela sua sintonia. Tchau, tchau.
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4: Olha, eu não sei se você é fubante, mas se é, é seu direito. Mas aqui hoje nós vamos falar sobre suas obrigações. É que um estudo detectou um problema muito grave. 4 trilhões e 500 milhões de bitucas de cigarro são descartadas incorretamente todos os anos. Elas estão entre os maiores responsáveis pela poluição ambiental global. E como se 550 bitucas fossem lançadas todo ano por cada habitante do planeta. O levantamento reuniu 130 estudos científicos de 55 países entre 2013 e 2024. O responsável foi o engenheiro ambiental Victor Vasquez Ribeiro, doutorando do Instituto do Mar da Unifesp, a Universidade Federal do Estado de São Paulo, que publicou no periódico Environmental Chemistry Letters. Aqui eu dou meus parabéns. E também para os seus parceiros da Universidade Estadual Paulista, do Instituto Nacional de Câncer da norte-americana Johns Hopkins University e da peruana Universidade San Inácio de Loyola e do apoio da Fundação Amparo à Pesquisa do Estado de São Paulo. Entre locais graves estão praias, áreas costeiras que afetam o mar e as correntes marítimas, onde são letais para as espécies aquáticas. No total, gente, são 766 milhões e 600 quilos de bitucas. Por isso, é importante que os empreendedores e startups criem ações para recolher e dar reuso para esse tipo de lixo do cigarro. Os cigarros contêm mais de 7 mil compostos químicos e 150 deles são tóxicos. Já o filtro, que como todos tem plástico, permanece por um tempo enorme no ambiente. O assunto é tão grave que eu volto amanhã com um estímulo para que todos nós tomemos consciência. Eu espero você em @crisarcangeli e olha, espero você aqui amanhã.
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3: Excelente início de semana, ótima segunda-feira. A partir de agora, eu, Sandra de Carlo, te acompanho. Vamos até a meia-noite. Sempre com boa música, né? Na rádio mais ouvida de São Paulo, que está sempre com você e para você. Lembrando que você interage com a gente pelo nosso Instagram, @radioalfafm. Sequência de classe começando e já começando muito bem com ele, Bryan Adams.

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0: Música boa e de qualidade, fechando muito bem a nossa sequência de classe. Tá chegando o nosso By Night, 8 em ponto em São Paulo.
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0: Início de semana, mais um By Night começando, feito com muito carinho pra você. A trilha sonora tá perfeita, viu? Tem The Lumineers, tem som com Queen The Gang nas nossas dicas. Tem dicas de show, teatro, cinema. Tudo pra você curtir aí a sua semana e o seu fim de semana. E claro que pra começar muito bem, a gente traz ela, Liz Stanfield.
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Por aqui, parceria de Marisa Monte, Ed Mota, passou também The Lumineers, Cool and the Gang. E a gente abriu esta edição do By Night com Liz Stansfield. E eu tô trazendo já a nossa primeira dica. Ó, dia 24 agora de julho é comemorado o Dia da Tequila. Eu trago agora duas dicas para quem gosta de coquetelaria em ambientes sofisticados. No Jardim Paulista, o Grotta Cucina combina alta gastronomia italiana com uma carta de drinks autorais em um espaço elegante e intimista. Bom, a outra dica você pode anotar aí também é o Pittini, Pittini Cucina, que reproduz o clima das trattorias toscanas, com serviço atencioso, ambiente acolhedor e ótimas opções para um jantar sem pressa. Bom, essas dicas são aqui do nosso By Night, feita especialmente para vocês. Já já eu falo sobre uma exposição bem bacana que acontece aqui em São Paulo. Eu sigo com boa música, trazendo Wet, Wet, Wet.

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trilha sonora perfeita aqui na nossa noite. Ouve só, a venda de ingressos para o Primavera Sound de São Paulo começa nesta semana. Os clientes com cartões BB Visa poderão garantir seu lugar a partir da próxima quinta-feira às 10 da manhã. Já a venda geral será liberada na terça-feira da semana que vem, dia 28, ao meio-dia. Gorillaz, The Strokes, Lily Allen são alguns dos destaques do festival neste ano. O evento, que chega à terceira edição na capital paulista, também terá shows de artistas nacionais, como Gabi Amarantos, Ana Frango Elétrico, Black Pantera. O Primavera Sound está marcado para os dias 5 e 6 de dezembro, no Autódromo de Interlagos. Já adiante o seu ingresso, hein?

0: música de qualidade o tempo todo aqui na nossa programação, a melhor trilha sonora de São Paulo. 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Ótima noite para você.
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3: O biodiesel acrescentado ao nosso diesel, neste percentual de 15%, já começa a prejudicar os motores. Mas já existe quem defenda subir este percentual para 20%, 25%, até 30%.

0: 8%. Quem defende pode apostar. Em primeiro lugar, os produtores de biodiesel, é claro, querem aumentar seu faturamento e jogam com argumentos sujos e pesados. Em segundo lugar, e aí é até curioso, os produtores dos aditivos que reduzem os efeitos nefastos do biodiesel no diesel. E qual o seu interesse em aumentar o percentual? É óbvio também, quanto mais biodiesel, mais aditivos eles vão vender. Mas muitos já perceberam que só defende o aumento do percentual do biodiesel os interessados em lucrar com ele.
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7: Excelente noite para você que acompanha aqui 101.7. A partir de agora, você segue com a Voz do Brasil e a gente segue junto durante esta uma hora nas nossas plataformas digitais, pelo nosso site, pelo nosso app, com muita música e o nosso By Night. 10 da noite a gente volta ao vivo por aqui. 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